0: acordo para mim faz esse tempo.
1: Claro.
0: E foi chamando o seu nome. 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
1: Vai, cara, tem que ser 25.